Aí vem trabalhando frecha dele, frecha só de peixe, não tem como frechar. Vem assim de intestino, com muito cuidado, bem devagarzinho, olhando para trás, olhando

E abracei a árvore, e então, aqui, eu também te vi. Antes sumi, essa mulher sumiu do lado. E a gente tem que ver a as cartas de Deus, voltou para casa da tarde. Aí não tem mais janta, não. Ele está apaixonado para voltar de novo. Aí a família brigando, a família não quer comer mais nada. Dormiu sem dormir, pensando, quando a lua clareou da noite, né? 4 da manhã, na floresta, canta o macaco e o papelão. Aí já é 4 da manhã. Já está vencendo, aí eu vou de novo. Foi lá falando, eu vou caçar de novo. Pegou a flecha dele, desceu, correndo, chegou no tocaio dele, entrou no tocaio, ainda escuro. Esperando amanhecer, amanhecendo. Mais ou menos 8 horas, saiu da tocaio, olhando quando caía a semente, tem momento, né? Pegou 3 sementes e jogando. Mesmo que Anta fala, venha me pintar. Embaixo, no meio, venha me pintar, venha logo me pintar. Aí demora um pouco, vem espumando. Eu vejo ele pensando, não, eu não vou na frente receber, eu não sou nem marido, eu sou outra pessoa. Eu vou esconder, espera lá. Escondeu, no saco pena. Essa pessoa saiu, subiu a terra, falando. Eu falei, está onde? Só o marido dela me chama com essa chamada. Segredo. Está onde? Onde é que você está? Quem me chamou? Passou na frente e o Nitinho pegou, sem aviso nenhum. E a mulher gritou, ai! E virou já serpente grande. Enrolado tudo. O único em pensando, ah, não, eu não peguei nem esse sentido. Eu peguei a mulher. O que aconteceu isso? Fala, não, faça isso comigo, não. Eu quero te conversar contigo. Só falando isso, quero conversar contigo, quem é você, tal, tal. Virou serpente grande. Lutando, até escurecer, não deixou nada. Quando madrugada, virou tigre. Quase que soltava. Quando mais cedo dia, às 5 da manhã, virou espinho muito grande, muito sério. Quase que saltaram. Aí falei, não, faça isso comigo, não. Eu te vi quando você está namorando. O que? Já falei. Eu te vi. Aonde? Aqui, minha casa. Eu te vi. Aí por isso que vim saber quem era você e também quero. Faz contigo. Cadê aí, mostrou? Que é isso? Como é seu nome? Meu nome é Yubuinu. E você?

0: que é que você quer em mim? Não, eu te vi, tu tá vendo em casa, assim, não me lembro, minha filha. Então eu queria saber quem era você, se concorda comigo, também quero. Tá certo, você me viu, sério mesmo, eu acreditei. Mas, se for, quer me assumir, faz isso comigo, agora você vai comigo mesmo, mora comigo, assim eu aceito. O Ronico aceita. Então tá, mas fica aqui, eu vou avisar ainda meu povo. Se for concordar, ele vem te buscar e vamos namorar.
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